0: Doutor Noca da Portela morreu aos 93 anos neste domingo de causa não divulgada. Ele estava internado no Centro de Tratamento Intensivo de um hospital em São Cristóvão, onde deu entrada com suspeita de pneumonia no último dia 30. Nascido Oswaldo Alves Pereira, Noca da Portela era mineiro de Leopoldina e se mudou para o Rio de Janeiro ainda criança. A relação com a música começou com o estudo de violão e teoria musical na Ordem dos Músicos. Em 1960, foi levado para a Portela pelo cantor e compositor Paulinho da Viola e venceu 7 vezes a disputa do samba enredo da escola. A Portela divulgou nota lamentando a morte do baluarte e decretou luto de 3 dias. Próxima informativa às 10 horas. 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

0: Um dos grandes clássicos dos anos 80, aqui na sua noite de domingo em 99,9, Right Like the Wind, Christopher Cross, 9:32 no Rio.
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0: 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Single Old Sister. La La La, Means I Love You. 10:01 no Rio.
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0: O Flamengo empatou com o Atlético Paranaense em 1-1. Partida realizada agora à noite na Arena da Baixada em Curitiba. Válida pela 16ª rodada do Campeonato Brasileiro. Pedro marcou o gol rubro-negro que deu a igualdade no placar. O resultado mantém o Flamengo na segunda colocação na tabela de classificação, 4 pontos atrás do Palmeiras, o próximo adversário no Brasileirão, e com um jogo a menos. 20 cientistas especializados em saúde, clima e desempenho esportivo emitiram um alerta à FIFA condenando as medidas de segurança contra o calor para a Copa do Mundo. O grupo entende que as iniciativas tomadas são inadequadas e colocam a saúde dos jogadores em risco. Os especialistas afirmam que as temperaturas em 14 dos 16 estádios podem ultrapassar níveis considerados perigosos, podendo se aproximar dos 40 graus, com agravantes como a umidade, a velocidade do vento e a intensidade da radiação solar. O grupo pede medidas mais rigorosas, como pausas mais longas para resfriamento, atraso no início dos jogos ou até mesmo adiamento em caso de condições extremas. Em resposta, a FIFA garantiu que os riscos climáticos são avaliados no planeamento do torneio. Próxima informativa às 6 da manhã. Outras notícias no nosso site. 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Agora 10:03 no Rio. Eu sou a Jane Mello. Fico por aqui. Retorno amanhã às 10 da manhã. Obrigada pela companhia. Uma excelente noite para você e até lá.
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2: Você gostaria de saber algumas curiosidades sobre gatos? A sensibilidade que eles têm nas patinhas? Como eles se equilibram tão bem? Esse é o assunto do boletim Bicho Saudável dessa semana. Acesse o site da JBFM e confira. Um beijo e até lá!

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4: Você gostaria de saber algumas curiosidades sobre gatos? A sensibilidade que eles têm nas patinhas? Como eles se equilibram tão bem? Esse é o assunto do boletim Bicho Saudável dessa semana. Acesse o site da JBFM e confira. Um beijo e até lá!

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0: Annie Lennox, Why the Sheriff Fail, Ed Motta, Colombina, Brief Again, Tony Braxton, 6 e 1, bom dia.
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0: O Flamengo planeja atingir 3 bilhões de reais em receita anual até 2030. A informação foi dada pelo presidente do clube, Luiz Eduardo Batista, o BAP, numa entrevista ao videocast Sport Insider no YouTube. Entre as ações previstas para atingir a meta está o investimento em um reality show na Flamengo TV, o lançamento de uma grife própria voltada para o público feminino e a construção de um hotel na sede da Gávea. Flamengo foi o primeiro clube do Brasil a atingir 1 bilhão de reais de receita em 2021 e ultrapassar a marca de 2 bilhões no ano passado. A Polícia Rodoviária Federal inaugurou uma nova unidade operacional na rodovia BR-101 em São Gonçalo. A estrutura fica no quilômetro 314 no bairro Gradim e vai ampliar a capacidade de policiamento na região. A BR-101 é um dos principais corredores viários do Rio de Janeiro, ligando Niterói ao Campos, no norte fluminense. Próximo informativo daqui a pouco, às 7 horas, o painel JB Primeira Edição. Outras notícias também no nosso site. Acesse jb.fm. 6:03, hoje é segunda-feira, dia 18 de maio de 2026. Eu sou Alexandre Tavares, vou ficar com você até às 10 da manhã. Muito obrigado pela sua companhia, vamos juntos, um bom dia, uma ótima semana para você.
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tinha suspirado, tinha beijado o papel devotamente. Era a primeira vez que lhe escreviam aquelas sentimentalidades, e o seu orgulho dilatava-se ao calor amoroso que saía delas, como um corpo ressequido que se estira num banho tépido. Sentia um acréscimo de estima por si mesma e parecia-lhe que entrava enfim numa existência superiormente interessante, onde cada hora tinha o seu encanto diferente, cada passo conduzia um êxtase.

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0: IGY, What a Beautiful World, com Donald Fagen. Primeira faixa de seu álbum de estreia, The Nightfly, lançado em 1988. Esse título, IGY, refere-se ao Ano Geofísico Internacional, International Geophysical Year, um projeto científico internacional que aconteceu de julho de 57 a dezembro de 1958, reuniu 60 mil cientistas de 66 nações com o objetivo de congregar esforços dos países no sentido de proporcionar uma maior e melhor compreensão dos fenômenos relacionados à Terra. Faltam 19 minutos para as 7. Bom dia!
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0: Faltam 18 minutos para as 7. Bom dia.
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0: Sixpence None the Richer, Kiss Me. Colby Kylie, Bubbly, Vanessa da Mata, ainda bem. Faltam 2 minutos para as 7. Bom dia.
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7: Muito bom dia, 7 horas, 1 minuto. Segunda-feira, 18 de maio de 2026. Painel JB, primeira edição, traz hoje os seguintes destaques. Maioria dos eleitores é contra a redução de pena dos condenados pelo 8 de janeiro. Governo do estado vai antecipar pagamento do 13º. Sai hoje a convocação da seleção brasileira para a Copa do Mundo. Luto no samba. Morre Noca da Portela.
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7: Flamengo empatou em 1-1 diante do Atlético Paranaense fora de casa no domingo pelo Campeonato Brasileiro. E o Botafogo derrotou o Corinthians por 3-1 no Engenhão. No sábado, o Fluminense venceu o São Paulo por 2-1. E o Vasco foi goleado pelo Internacional por 4-1. 7 horas, 2 minutos.
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7: Vamos agora às primeiras informações sobre o trânsito com o nosso repórter Carlos Eduardo Cardoso. Muito bom dia, Cadu. Uma boa semana para você.
9: Bom dia, Alexandre Tavares, ouvintes da JB. Iniciamos agora a cobertura de trânsito nesta manhã de segunda-feira, congestionamento já na linha vermelha, deslocamento em direção ao centro, a partir da Baixada Fluminense, no acesso, na passagem pela BR-040, depois entre Amaré e São Cristóvão, trânsito lento com retenção em todo esse trecho, em função do fluxo de veículos. A movimentação é intensa também na Avenida Rei Pelé, lenta na altura do viaduto do Valdo Cosi, para quem segue em direção ao centro da cidade. Movimentação intensa nesse momento na circulação pela Teixeira Soares, pela Praça da Bandeira, no deslocamento em direção ao centro do Rio. Presidente Vargas tem trânsito intenso na pista lateral, próximo do Prédio dos Correios, acesso à Rua Carmo Neto, no deslocamento em direção à Candelária. Carlos Eduardo Cardoso para a JBFM.
7: Obrigado, Cadu, pelas primeiras de hoje do trânsito. Bom trabalho para você de apuração aí até daqui a pouco. 7 horas, 3 minutos. Painel JB, primeira edição, começa agora. Bom dia.
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0: Watermelon Sugar, Harry Styles na JBFM Titãs, Enquanto Houver Sol, Hurts to Be in Love, Gino Vanelli, 7:13, bom dia.
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3: Trânsito intenso na Avenida Brasil, deslocamento em direção ao centro da cidade, sem dificuldades nesse momento, na altura de Guadalupe, também na altura da Fazenda Botafogo, a partir de Irajá, as retenções são mais frequentes, tanto na pista central quanto na pista lateral, por conta da movimentação junto ao Trevo das Margaridas, Trevo das Missões e principalmente linha amarela. A partir de Olaria, trânsito com retenção na pista central e lateral, até a altura de Manguinhos, no deslocamento em direção ao centro da cidade. Boa circulação em Benfica, Caju, no acesso à ponte e ao elevado do gasômetro. Quem trafega em direção ao Rio de Janeiro já perde tempo no começo do percurso da ponte. Segundo a Ecovias Ponte, o trânsito lento nesse momento dos acessos até a passagem pela Praça do Pedágio e também no acesso ao gasômetro. 19 minutos, tempo de travessia de Niterói em direção ao Rio. São boas as condições do Rio em direção a Niterói. Carlos Eduardo Cardoso para a JBFM.
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0: música escrita por Michael McDonald e Kenny Loggins. Foram lançadas duas versões dessa música. Essa que você acabou de escutar é a mais conhecida, a mais famosa. Recebeu prêmios Grammy em 1980, tanto para canção do ano quanto para gravação do ano. Kenny Loggins lançou sua versão de What a Fool Believe 5 meses antes dessa versão aí dos Doobie Brothers pro álbum Night Watch, lançado em julho de 78. Em dezembro do mesmo ano, aí sim, os Doobie Brothers incluíram sua versão no álbum Minute by Minute, What a Fool Believes, com Doobie Brothers, na JBFM. 7h27, bom dia.
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3: Trânsito congestionado nesse momento na Francisco Bicalho, pista central em direção à Praça da Bandeira, a partir do acesso pelo gasômetro, em função da interdição de uma faixa na altura da antiga estação da Leopoldina. Tem um caminhão enguiçado nesse trecho, acaba afetando um pouco a pista lateral por conta de uma agulha de acesso da lateral para a central, pouco antes do IML. A movimentação é lenta no final do percurso da Grajaú Jacarepaguá, tem retenção no acesso a José do Patrocínio, trânsito lento com dificuldades também na José do Patrocínio, intenso na Teodoro da Silva, na Professor Manuel de Abreu, sem grandes dificuldades agora na Rei Pelé, boas condições no deslocamento pela Teixeira Soares em direção ao centro. Carlos Eduardo Cardoso para JBFM.
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0: O governo do estado do Rio de Janeiro vai antecipar para o dia 29 de maio o pagamento da primeira parcela do 13º salário dos servidores estaduais. A medida injetará cerca de R$1,6 bilhão na economia e beneficiará 450 mil trabalhadores ativos, aposentados e pensionistas. O depósito ocorrerá sem os descontos de imposto de renda e previdência, que serão aplicados apenas na segunda parcela. A iniciativa faz parte do novo calendário do funcionalismo fluminense, que prevê os salários mensais sempre no primeiro dia útil. Com a mudança, o vencimento de maio será pago em 1º de junho, apenas 3 dias após o abono natalino. JBFM 731, bom dia.
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1: O governo do estado fechou um acordo com a Petrobras e a Naturgy para reduzir o preço do gás natural veicular em cerca de 6,5%. A medida deve beneficiar 1,5 milhão de motoristas. A parceria também vai baratear o gás industrial e o gás de cozinha residencial. Os percentuais aplicados nas tarifas serão definidos em estudo da concessionária Naturgy e submetidos à aprovação da agência reguladora.
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1: A previsão do Instituto Nacional de Meteorologia para a cidade do Rio de Janeiro nesta segunda-feira é de céu com muitas nuvens e possibilidade de chuva isolada ao longo do dia. Ventos fracos e temperaturas variando entre 20 e 33 graus. JBFM, faltam 20 para as 8, bom dia.
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0: Charles and Ned na JBFM, Would I Lie to You? Javan acelerou Mariah Carey, Touch My Body. Faltam 12 minutos para as 8. Bom dia!
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4: Trânsito intenso nesse momento na Francisco Bicalho. Foi retirado o caminhão que estava enguiçado na pista central, na altura da antiga estação da Leopoldina, no deslocamento em direção à Praça da Bandeira. O trânsito ainda é lento ao longo do percurso da Francisco Bicalho. Pista lateral tem melhores condições nesse momento, nesse sentido. Boa movimentação na Francisco Bicalho em direção ao gasômetro. Retenção só no acesso a Francisco Bicalho pelo trevo das Forças Armadas, principalmente na movimentação a partir da Praça da Bandeira. Trânsito intenso na Presidente Vargas, pista lateral entre o prédio dos Correios e o acesso à Rua Carmo Neto, no deslocamento em direção à Candelária. Movimentação intensa no elevado 31 de março, lenta circulação próximo do acesso ao túnel Santa Bárbara. Boa movimentação nesse momento no viaduto Engenheiro Noronha, na Piero Machado, em direção a Muniz Barreto. Tem retenção no viaduto Santiago Dantas, em função da movimentação pela Piero Machado, em direção ao túnel Santa Bárbara. Carlos Eduardo Cardoso para JBFM.
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0: O aplicativo oficial do programa Bolsa Família passará a contar com novas funções operacionais a partir desta segunda-feira. Entre os novos recursos disponíveis, destacam-se o acesso ao detalhamento completo do pagamento mensal e as informações atualizadas sobre a composição do núcleo familiar cadastrado.
10: Além disso, o aplicativo emitirá notificações automáticas aos usuários sobre eventuais pendências ou necessidades de regularização de dados cadastrais. Não será necessário baixar um novo aplicativo. As novas funções estarão disponíveis ao atualizar o aplicativo do Bolsa Família. JBFM, faltam 7 minutos para as 8. Bom dia.
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1: 52% dos brasileiros são contra a redução das penas dos condenados pelos atos de 8 de janeiro de 2023. É o que indica a pesquisa da Quest, divulgada neste domingo. 39% dos entrevistados são favoráveis à redução e 9% não souberam ou preferiram não responder. O levantamento indica que 54% dos entrevistados identificam na chamada Lei da Dosimetria uma tentativa de beneficiar o ex-presidente Jair Bolsonaro. A aplicação da flexibilização das penas é feita caso a caso, dependendo de avaliação no Supremo Tribunal Federal. JBFM 8 e 2.
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0: Before You Walk Out of My Life com Mônica na JBFM, James Morrison, You Give Me Something. Paralamas do Sucesso, Lanterna dos Afogados. 8:10, bom dia. 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
3: São boas as condições nesse momento na Ponte da Joatinga, no deslocamento da Barra da Tijuca, em direção a São Conrado. Trânsito intenso também, sem dificuldades no Elevado das Bandeiras, principalmente na parte superior. Intensa movimentação na autoestrada Engenheiro Fernando McDowell, trecho de São Conrado da autoestrada Lagoa Barra, a retenção no acesso ao túnel Zuzu Ângelo. Movimentação intensa no Zuzu Ângelo, túnel acústico Rafael Mascarenhas, também na Padre Leonel Franca, movimentação intensa também na Rua Mário Ribeiro, em direção a Borges Medeiros. Boa movimentação na autoestrada Lagoa Barra, desde o acesso para Mário Ribeiro até a Ponte da Joatinga. Na Avenida Niemeyer, trânsito intenso em direção ao Leblon, até 10:30, mão única nesse sentido. A movimentação só apresenta retenção em alguns momentos em função do sinal de trânsito na altura da comunidade do Vidigal. Carlos Eduardo Cardoso para JBFM.
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0: Após a Agência de Vigilância Sanitária manter a suspensão dos produtos da marca IP com lote de final 1, a empresa divulgou um comunicado orientando os consumidores sobre os procedimentos para o reembolso dos valores pagos. Para receber o dinheiro de volta, é preciso acessar o site da empresa, preencher um formulário e informar uma chave Pix para o estorno. A medida vale para lava-roupas, lava-louças e desinfetantes barrados por risco à saúde após a identificação de uma bactéria resistente a antibióticos. Em nota, a empresa garantiu que seus produtos são seguros e que aguarda a liberação após novos testes de laboratório. JBFM 8:14. Bom dia.
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1: O técnico Carlo Ancelotti divulga logo mais os 26 jogadores convocados para a Copa do Mundo do Canadá, Estados Unidos e México. Será numa solenidade programada para as 5 da tarde no Museu do Amanhã, na Praça Mauá. A apresentação para começo dos treinos será no dia 27 de maio, na Granja Comari, em Teresópolis. No dia 31 de maio, a seleção faz um amistoso contra o Panamá, no Maracanã. E no dia seguinte, embarca para os Estados Unidos. Um segundo amistoso de preparação está marcado para o dia 6 de junho, em Cleveland, contra o Egito. A estreia na Copa será no dia 13 de junho, contra o Marrocos, em Nova Jersey. JBFM 8:23, bom dia.
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0: 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Kid Abelha na rua, na chuva, na fazenda. 8:32. Bom dia.
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3: Trânsito congestionado nesse momento nos dois sentidos da linha amarela, no trecho de Jacarepaguá, em direção à Barra da Tijuca, em função do acesso à Avenida Ayrton Senna, no sentido Fundão. Não há registro de ocorrência nesse momento no deslocamento nesse trecho da Via Expressa. Movimentação intensa na Avenida Ayrton Senna, lento na Gardênia Azul, passando da passarela da Gardênia, boa circulação, tanto na pista central quanto na pista lateral, em direção à Orla. Boa movimentação na linha amarela para quem trafega na Avenida Ayrton Senna, para quem trafega em direção à linha amarela. Trânsito intenso nesse momento na ponte, no deslocamento de Niterói em direção ao Rio de Janeiro. Ainda há dificuldades, principalmente até a altura da base do Mocanguê, segundo a Ecovias Ponte. Carlos Eduardo Cardoso para JBFM.
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2: Olá, amigos da JBFM. Chegou o grande dia, 18 de maio de 2026. Data da convocação dos 26 que vão à Copa do Mundo desta temporada. Carlo Ancelotti anuncia a partir das 5 da tarde no Museu de Arte Moderna quem vai para a Copa dos Estados Unidos, México e Canadá. Neymar é a grande incógnita. Será que ele estará entre os 26? A JBFM vai acompanhar tudo para você. Bom, nesse fim de semana rolou o Campeonato Brasileiro, 16ª rodada. O Vasco foi goleado pelo Internacional por 4-1 e é o 12º colocado. O Fluminense venceu o São Paulo por 2-1 e segue na terceira posição. O Flamengo ficou no empate em 1-1 com o Atlético Paranaense e segue como segundo colocado. E o Botafogo despachou o Corinthians. Venceu por 3-1 e subiu para a 9ª posição do Campeonato Nacional. É hoje, hein? Neymar, mais 25? Quem vai ser convocado pelo Carlo Ancelotti? A JBFM vai acompanhar tudo para você a caminho da Copa do Mundo. Eu sou o Fábio Azevedo e volto no Painel JB, segunda edição por dentro do jogo, e desejo a você uma excelente semana.
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1: O sambista e compositor Noca da Portela morreu aos 93 anos neste domingo de causa não divulgada. Ele estava internado no centro de tratamento intensivo de um hospital em São Cristóvão, onde deu entrada no último dia 30 com suspeita de pneumonia. Nascido Oswaldo Alves Pereira, Noca da Portela era mineiro de Leopoldina e se mudou para o Rio de Janeiro ainda criança. A relação com a música começou com estudo de violão e teoria musical na Ordem dos Músicos. Em 1960, foi levado para Portela pelo cantor e compositor Paulinho da Viola. Noca venceu 7 vezes a disputa do samba enredo da escola. A Portela divulgou nota lamentando a morte do baluarte e decretou luto de 3 dias. JBFM, faltam 14 para as 9.
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0: Madonna, Cherish, Lulu Santos, também Ellie Goulding, Love Me Like You Do. Faltam 6 minutos para as 9. Bom dia.
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3: Um acidente interdita nesse momento uma faixa do elevado Rufino Pizarro, já próximo do acesso para a Avenida Francisco Eugênio, no deslocamento em direção ao elevado Engenheiro Freycinet. Acidente envolvendo 4 motos, bombeiros estão no local. Tem congestionamento nesse trecho do elevado Rufino Pizarro. Na linha vermelha, movimentação intensa ainda na altura da BR-040, com retenção, dificuldades também na Maré, no Caju, até São Cristóvão, em função do fluxo de veículos. Na Avenida Brasil segue trânsito intenso, apenas nos 2 sentidos, na altura de Guadalupe, na altura da estrada João Paulo. Já também agora com o trânsito é apenas intenso, as retenções são mais frequentes a partir do Trevo das Missões e principalmente na pista lateral nesse trecho da Avenida Brasil. A retenção também na pista central a partir de Olaria até a altura de Manguinhos, para quem segue em direção ao centro pela Avenida Brasil, na altura da Penha já a retenção próximo do viaduto da Lobo Júnior, tanto na pista central quanto na pista lateral. A movimentação é intensa nesse momento por Benfica e Caju na Avenida Brasil, sem grandes dificuldades nesse momento. Trânsito intenso na Avenida Rei Pelé, para quem segue em direção ao centro da cidade. Boa movimentação no acesso a Francisco Bicalho, agora pelo Trevo das Forças Armadas. Eu estou encerrando agora a cobertura de trânsito desta manhã. Obrigado a você, ouvinte, pela sua atenção. Alexandre Tavares, ouvintes da JB, tenham todos uma boa segunda-feira. Carlos Eduardo Cardoso, para a JBFM.
0: Obrigado, Cadu. Bom dia para você também. Uma ótima semana. Valeu pelas informações de hoje sobre o trânsito. Bom descanso. Até amanhã. JBFM, faltam 3 minutos para as 9.
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0: Faltam 2 minutos para as 9. Bom dia.
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1: Morreu neste domingo o piloto de helicóptero da Polícia Civil, Felipe Marques Monteiro, de 46 anos, baleado em 2025 durante uma operação na Vila Aliança, na zona oeste do Rio. Ele estava internado desde março do ano passado após ser atingido por um disparo no pescoço. Nas últimas semanas, o agente apresentou um quadro grave com uma infecção após complicações de uma cirurgia de prótese craniana feita em 20 de abril. Felipe chegou a receber alta em dezembro, depois de 9 meses internado, e seguiu para um centro de reabilitação. Em nota, o governo do Rio lamentou a morte do piloto.
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1: A segunda-feira no Rio segue com céu nublado e possibilidade de chuva isolada ao longo do dia. Previsão do Instituto Nacional de Meteorologia de ventos fracos e temperaturas variando entre 20 e 33 graus. JBFM 910, bom dia.
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0: Mr. com Broken Wings, Ted Swims, Lose Control, Adriana Calcanhoto, Inverno, 9:18, bom dia.
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0: Um acidente envolvendo 4 motos interdita uma faixa do elevado Rufino Pizarro no sentido elevado da Avenida Paulo de Fronten, na altura da saída para a Rua Francisco Eugênio. Segundo o Centro de Operações da Prefeitura, há retenções a partir da linha vermelha. Os bombeiros atuam no local.
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0: 9:21, bom dia.
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1: O Canadá confirmou neste domingo o primeiro caso de hantavírus relacionado ao surto registrado no navio de cruzeiro MV Rondius. Autoridades de saúde da província canadense da Colúmbia Britânica informaram que a pessoa infectada foi hospitalizada na última quinta-feira e que o marido, também passageiro do navio, testou negativo para o vírus. Com isso, subiu para 12 o número de infecções ligadas ao cruzeiro em todo o mundo, incluindo 3 mortes. Autoridades internacionais apontam que o surto teria começado após um casal holandês contrair o vírus durante observação de aves, na Argentina, de onde partiu o navio. JBFM, 9:32. Bom dia.
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0: Take the Long Way Home, com o grupo britânico Supertramp, Capital Inicial, Primeiros Erros. Fast Car, com Luke Combs. Faltam 20 para as 10. Bom dia.
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0: Um terremoto de magnitude 5,2 graus na escala Richter atingiu hoje a região de Guangxi, na China, deixando duas pessoas mortas. Segundo a imprensa local, 13 edifícios desabaram e mais de 7 mil pessoas foram obrigadas a deixar a cidade de Liuzhou. Autoridades ferroviárias informaram que foram feitas interrupções nos transportes enquanto agentes inspecionavam a integridade da infraestrutura das linhas de trem. Já as linhas de comunicação e energia, o abastecimento de água e gás e o tráfego na área afetada estavam funcionando normalmente. JBFM, faltam 19 minutos para as 10. Bom dia.
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1: A Polícia Civil do Rio realiza hoje a Operação Cartão Vermelho contra a empresa de turismo Outsiders Tours, investigada por vender pacotes de viagem não entregues. Um dos alvos da ação é Fernando Sampaio de Souza e Silva, representante legal da firma, que responde por mais de 600 processos em diferentes estados. Ele chegou a ser preso no início do ano em Santa Catarina, mas foi solto após uma decisão da Justiça do Pará. Segundo as investigações, a empresa vendia pacotes internacionais, incluindo passagens aéreas, hospedagens e ingressos para jogos de futebol, mas não entregava os serviços contratados. Ao todo, os agentes cumprem 9 mandados de busca e apreensão em endereços na capital fluminense. JBFM, faltam 7 minutos para as 10. Bom dia.
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0: Esses foram os The Cranberries, Linger, Ana Carolina e John Legend, Entre Olhares, Sam Smith, I'm Not the Only One. 10 horas, 1 minuto, painel JB, primeira edição, termina por aqui depois de ter levado até você os seguintes destaques. Maioria dos eleitores é contra a redução de pena dos condenados pelo 8 de janeiro. Governo do estado vai antecipar pagamento do 13º. Sai hoje a convocação da seleção brasileira para a Copa. Luto no samba, morre Noca da Portela. No futebol, o Flamengo empatou em 1-1 diante do Atlético Paranaense no domingo, fora de casa pelo Campeonato Brasileiro. O Botafogo derrotou o Corinthians por 3-1 no Rio. No sábado, o Fluminense venceu o São Paulo por 2-1 e o Vasco foi goleado pelo Internacional por 4-1. Painel JB Primeira Edição volta amanhã às 7 horas. Você pode ouvir todas as notícias do programa de hoje no nosso podcast. 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Eu sou Alexandre Tavares, fico por aqui. Estarei de volta amanhã a partir das 6 da manhã. Muito obrigado pela sua companhia até aqui. Continue ligado na JBFM, música e informação do seu jeito. Bom dia para você, até amanhã.
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8: 10 e 4.
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Roberta Campos, em companhia do Nando Reis, aqui na programação da JBFM, de janeiro a janeiro. Bruce Springsteen, Streets of Philadelphia. Bom dia pra você, 10 e 12 no Rio. Bom estar contigo nesta manhã de segunda-feira, 18 de maio. Excelente início de semana aí pra você. Sou a Jane Mello, te acompanho até às 2 da tarde com muita música e informação. 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

0: Nature, na JB Michael Jackson. Elton John, You Gotta Love Someone. Bom dia, 10h21.
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0: Na Avenida Pastor Martin Luther King Jr., o sentido Del Castillo tem trânsito intenso em Irajá e na altura da rua Álvaro de Miranda. Em direção a Pavuna, a movimentação segue normal. E o Centro de Operações informa que uma faixa da rua Maxwell, no Andaraí, permanecerá interditada até às 15h, no sentido Grajaú, para um serviço na rede de águas. O bloqueio é realizado no trecho entre as ruas Uruguai e Barão de São Francisco.
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0: What's Love Got to Do with It, na JB Tina Turner, Zélia Duncan, Catedral. Agora 10h41 para você que está chegando agora, sintonizou 99,9, está aí no aplicativo, na Alexa, no site. Obrigada pela companhia, fique atento porque está rolando a parada obrigatória. 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

0: Tears for Fears na JB Advice for the Young at Heart. Skank te ver e Seal for the Love of You. Bom dia pra você. 11 em ponto no Rio.
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0: Morreu hoje, aos 62 anos, o ex-meia Giovani Silva, ídolo do Vasco. No clube, o jogador ganhou o apelido de Pequeno Príncipe e atuou ao lado de nomes como Roberto Dinamite e Romário na década de 80. Em comunicado nas redes sociais, a família de Giovani confirmou o falecimento. Ele passou mal de forma repentina durante a madrugada, chegou a ser levado para um hospital em Vila Velha, no Espírito Santo, mas não resistiu. O ex-jogador começou a carreira na Desportiva Ferroviária e foi transferido para o Vasco ainda na base. O meia também vestiu a camisa da seleção brasileira e fez parte do time campeão da Copa América de 1989. O governo das Maldivas anunciou hoje que os corpos dos 4 mergulhadores italianos desaparecidos que morreram na última semana foram recuperados. As vítimas estavam dentro de uma caverna a 60 metros de profundidade. O resgate ocorreu 3 dias após mergulhadores finlandeses se mobilizarem aos esforços para tentar encontrar e recuperar os corpos. Um dos mergulhadores que participava das buscas, o sargento Mohamed Muhadi, morreu no sábado por conta da descompressão, o que levou à suspensão temporária da operação de resgate. Próximo informativo ao meio-dia. 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
3: 11:04.
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13: 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Carly Simon, Coming Around Again.

0: Jermaine Jackson na programação da JB e o som Do A To Do, Chase and Razzam Yours. 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E o vídeo desta semana é com Nando Reis cantando o sucesso N no cover artístico de 2019. Vale a pena conferir.
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0: A Biblioteca Parque Estadual no centro do Rio está com a exposição Automata, que convida o público a refletir sobre a ancestralidade dos povos originários. A mostra gratuita traz 30 obras interativas divididas em duas séries. A primeira reúne bordados livres ligados à ancestralidade Goitacá, feitos pela indígena Aline Bagre. A segunda série é uma colaboração com o artista Antony Brito, responsável pelos mecanismos que dão movimento às obras. A Biblioteca Parque funciona de segunda a sexta, das 10 da manhã às 5 da tarde. 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
0: 11:24.
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0: Love Never Minute na JBFM Lighthouse Family. Take That Back for Good, Marisa Monte, Não É Fácil e Bee Gees, Too Much Heaven. 11h41.
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0: Gary Hall e Joe Notes na JBC Iris and Soul. The Weeknd, Save Your Tears. 11h59.
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0: O Paquistão enviou hoje aos Estados Unidos uma proposta revisada do Irã para encerrar a guerra no Oriente Médio. A informação foi revelada por uma fonte paquistanesa, a agência de notícias Reuters. Os detalhes sobre a proposta não foram revelados. O porta-voz do Ministério das Relações Exteriores, Ismail Baghai, confirmou que a posição de Teherã em relação aos pontos propostos pelos Estados Unidos em sua última proposta

0: luta foi transmitida a Washington pelo Paquistão. Ele, no entanto, também não forneceu detalhes sobre o documento. Michael, a cinebiografia de Michael Jackson já arrecadou 700 milhões de dólares, cerca de 3 bilhões e meio de reais ao redor do mundo, e se tornou a segunda maior bilheteria do ano. O longa do Rei do Pop perde apenas para Super Mario Galaxy, que conquistou 964 milhões de dólares, quase 5 bilhões de reais. Na última semana, Michael já havia ultrapassado toda a arrecadação de Bohemian Rhapsody, filme sobre a banda Queen, até então a cinebiografia musical de maior bilheteria da história dos Estados Unidos. Próxima informativa, uma hora. 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
0: 12:03.
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0: George Michael em parceria com a Mary J. Blige na JB, a releitura moderna da clássica canção de Stevie Wonder de 1976, com uma pegada mais suave e romântica, você ouviu essa. Ainda John Secada, Mental Picture, Guilherme Arantes, Pedacinhos e Roxette, It Must Have Been Love. Na Zona Norte, a Rua Maxwell tem trânsito lento na altura da Rua Uruguai, no sentido Andaraí, por conta de uma faixa que está ocupada para um serviço de manutenção. Segundo o Centro de Operações da Prefeitura, no sentido Vila Isabel, há pontos de lentidão entre a Rua Silva Teles e a Rua Gonzaga Bastos. E na linha amarela, os motoristas que seguem em direção à Barra encontram retenções da Avenida Bento Ribeiro Dantas ao acesso 8 em Bom Sucesso. Já no sentido Fundão, o trânsito segue em boas condições ao longo da via.
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0: Meio-dia e 22.
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0: 1970, saudade com Don McLean na JB Castles in the Air. Adele Weasel Me de Javance. Faltam 20 para uma.
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6: O câncer é uma das principais ameaças à saúde dos brasileiros. O país deve registrar mais de 780 mil casos por ano entre 2026 e 2028. Para compreender como frear este crescimento, você acompanha nesta quarta-feira, às 19h, a conversa com o diretor-geral do INCA, doutor Roberto Gil. A conversa faz parte da série de encontros com a prevenção, organizados pela Med Rio Checkup, e é transmitida ao vivo pelo canal da Med Rio no YouTube. A Med Rio é líder mundial em check-up médico. Eu sou Gilberto Ururaí e lembro a você, saúde é prevenção. Um abraço e até lá.
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0: Fred no JB. Stars, Titãs, pra dizer adeus. Uma em ponto.
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0: Uma mulher foi mantida refém por um homem dentro de uma casa nesta manhã na Pavuna, na zona norte do Rio. Equipes dos bombeiros e da polícia militar foram acionadas para a ocorrência. A mulher foi libertada por volta de 12h40, mas o suspeito conseguiu fugir do local após a chegada dos agentes. Segundo o portal G1, as primeiras

0: Primeiras informações são de que ele estaria armado e já teria passagem pela polícia. A vítima é uma funcionária de limpeza do piscinão de Ramos. Ainda não se sabe a motivação do crime. Policiais do Batalhão de Operações Especiais da PM fazem buscas na região para localizar o homem. O acesso às arenas do Parque Olímpico na Barra da Tijuca será batizado de Boulevard Rubem Medina, em homenagem ao empresário e ex-deputado federal que morreu na última quinta-feira. O anúncio foi feito pelo prefeito do Rio, Eduardo Cavalieri. Segundo o prefeito, Rubem ajudou a projetar a cidade para o Brasil e o mundo, transformando o Rio em palco de grandes eventos. Rubem Medina era irmão de Roberto Medina, fundador do Festival Rock in Rio. Ele tinha 83 anos e atuou tanto na vida pública quanto na empresarial. Próxima informativa às 14h. 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

0: Sade na JB, The Sures, Tabu, Michael Bublé, Home, Ivan Lins, Vitoriose, Commodores, Is. Boa tarde pra você, 1h21.
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0: O Centro Sebrae de Referência do Artesanato Brasileiro, CRAB, no centro do Rio, se despede neste mês da exposição Mata Viva. A mostra gratuita convida o público a mergulhar em um percurso sensorial pelos 5 biomas do Brasil, com mais de 250 esculturas em argila e madeira, criadas por 65 dos maiores artistas populares do país. O CRAB funciona de terça a sábado, das 10 da manhã às 5 da tarde. O espaço fica na Praça Tiradentes, número 69, no centro da cidade.
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0: 1h23.
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0: JBFM, trilha sonora do filme O Casamento do Meu Melhor Amigo. Diana King, I Say a Little Prayer. Rita Lee, Mutante, Rihanna, Take a Ball. Boa tarde pra você, 1h39.
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O som do Man at Work, Down Under, JBFM, faltam 3 minutos para as 2. Segunda-feira, boa semana para você. Eu sou o Christian.

0: Para as duas, segunda-feira, boa semana para você. Eu sou o Christian Ferraz, nós seguimos juntos de agora até às 6.
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0: A Justiça do Rio negou o pedido de liminar da defesa de Jairo Souza Santos Júnior, o Jairinho, para suspender o júri marcado para o dia 25 de maio. No processo sobre a morte do menino Henri Borel. A criança de 4 anos morreu em 2021 com sinais de agressão no apartamento onde vivia, na Barra da Tijuca, zona sudoeste do Rio. Jairinho é acusado pela morte do menino, junto com a ex-mulher Monique Medeiros. Em março, os advogados do ex-vereador abandonaram o plenário em uma tentativa de forçar o adiamento da sessão. Monique chegou a ter a prisão revogada, mas voltou a ser detida após decisão do Supremo Tribunal Federal. A ativista iraniana Narges Mohammadi venceu o Nobel da Paz em 2023 e recebeu alta hospitalar e voltou para casa em Teherã. A informação foi confirmada pela sua fundação. Mohammadi, de 53 anos, estava internada há dias após o regime iraniano autorizar sua transferência a um hospital. Ela estava detida e teve seu estado de saúde deteriorado durante os anos que passou na prisão. Ela é uma das principais ativistas pelos direitos das mulheres no Irã. Nas últimas semanas, após apelo da família e até do Instituto do Prêmio Nobel, o regime dos ayatolás autorizou a liberdade condicional sob fiança da ativista. Próximo informativo às 3 horas.
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0: 2 horas.
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gente começou bem demais, hein? Cazuza faz parte do meu show, Rick James, Ebony Eyes. JBFM, 2 horas, 10 minutos. Boa tarde pra você.

0: O som do Lenny Kravitz, Sitting Over, Chutes Over. Agora 2h17, você está na JBFM.
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0: Um incêndio num caminhão na Avenida Brasil interdita as pistas central e lateral, sentido Zona Oeste, na altura da Avenida Pastor Martin Luther King Jr., em Coelho Neto. O Corpo de Bombeiros está no local. Motoristas devem evitar a região. A empresa Mob Rio avisa que a linha 60 do BRT, Deodoro Gentileza Parador, está temporariamente interrompida nos dois sentidos.
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0: 2h19.
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0: som do Teddy Swims, Bad Dreams, Phil Collins, Another Day in Paradise, Cidade Negra, onde você mora? Agora 2h36, boa tarde, boa semana pra você.
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5: Olá, tudo bem? As experiências já são um grande trunfo do mercado imobiliário. Um exemplo é a clínica de tênis que vai acontecer no dia 23 de maio, no Fazenda Secretário, empreendimento na região serrana do Rio. A ação para os compradores dos lotes da Fazenda Arueira, primeira fase do residencial, e convidados, será comandada pelos ex-tenistas profissionais Marco Aurélio e Alberto Dias. Eu fico por aqui e até amanhã.
6: A semana começa com tempo nublado no Rio, temperatura média de 25 graus, vem frente fria por aí. 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

0: Wall, lançado em 1979 pelo Michael Jackson. O sucesso Rock With You, produção do Quincy Jones. Boa demais. JBFM, faltam 2 minutos para as 3.
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0: Um incêndio em um caminhão de combustível interdita a Avenida Brasil na altura de Coelho Neto nos dois sentidos. O Centro de Operações Rio avisa que há um grande congestionamento na Via Expressa. No sentido Zona Oeste da Brasil, o engarrafamento começa nas imediações de Vigário Geral. Já no sentido centro da cidade, os motoristas encontram lentidão desde Guadalupe. O COR Rio recomenda rotas alternativas. Os motoristas podem acessar o Trevo das Margaridas no sentido Irajá, depois pegar a Avenida Meriti e seguir por vias internas. Até o momento não há informações sobre vítimas. Dois tradicionais centros comerciais do Brás, na região central de São Paulo, foram fechados hoje em uma mega operação da Receita Federal contra a venda de produtos falsificados ligados à Copa do Mundo de 2026. O Shopping 25 Brás e o Shopping Stunt, que reúnem cerca de 2.000 lojas, vão permanecer fechados por pelo menos 2 semanas, enquanto auditores fazem uma fiscalização detalhada das mercadorias. A Receita Federal informou que o foco da operação é verificar produtos sem comprovação fiscal, incluindo camisas falsificadas de seleções participantes da Copa do Mundo. Próximo informativo às 4 horas.
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Música linda, Marisa Monte, Até Parece, Elton John, abrindo a hora, The One, JBFM, são 3:10. Muito boa tarde.

0: Essa do ano de 1985, som do Brian Ferris, Late to Love, um clássico na programação da JB. James Blunt, High, Marisa Monte, Até Parece. São 3h17, boa tarde.
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0: 3h18.
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Paralamas do Sucesso, composição do Herbert Viana, Me Liga. Agora 3h28. Bom ter você na JBFM.

0: Manda aí pra gente começar bem a semana ao som de Billy Ocean, Caribbean Queen, Bruno Mars, Leave the Door Open, Me Liga, o som dos Paralamas, Paul McCartney e a clássica Once Upon a Long Ago. É a programação da JB, uma playlist especialíssima para você começar a segunda-feira desse jeito. São 3h35 e a gente volta já com mais.
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0: um dos maiores hinos da cultura pop mundial. Trilha sonora do filme De Volta para o Futuro, Hill News and the News, The Power of Love, música lançada em 1985. Agora faltam 3 minutos para as 4. Boa tarde.
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0: O Centro de Operações Rio informa que foram liberadas as pistas central e lateral da Avenida Brasil no sentido centro após ser controlado o incêndio que atingiu uma carreta de combustível ali na altura de Coelho Neto e interditou a via expressa nos dois sentidos no começo da tarde. Os bombeiros seguiam até a

0: Zona Oeste, nas imediações da Avenida Pastor Martin Luther King Jr. Segundo o COR, o trânsito permanece com retenções a partir de Guadalupe. Os motoristas devem procurar rotas alternativas. O Detran inaugurou hoje, em Rio das Ostras, o ponto de vistoria de veículos de número 50 no estado do Rio. A abertura da unidade era uma reivindicação dos moradores da cidade que agora não vão mais precisar se deslocar até municípios vizinhos para serviços como emplacamento, transferência de propriedade e outros. O novo posto tem 4 linhas de vistoria que permitem a inspeção simultânea de veículos leves e de grande porte. A unidade fica na rua Campo de Anchova, número 2, no bairro Atlântica, em Rio das Ostras. Nesse endereço já funcionavam serviços de identificação civil e habilitação, além de uma unidade do Serviço Auxiliar de Trânsito para atendimentos que não demandam vistoria. Próximo informativo às 5 horas. O painel JB, segunda edição. 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

um dos maiores hinos da música brasileira, representante da música nordestina, Alceu Valença, Anunciação, música lançada em 1983 no álbum Anjo Avesso. Ainda The House Martins, Build, JBFM, 4 horas e 11 minutos. Boa tarde.

0: Tina Turner, I Don't Wanna Lose You, See You, Stand By Me, JBFM 4:19. O trecho da Avenida Brasil em Coelho Neto permanece interditado no sentido Zona Oeste em razão do incêndio em uma carreta de combustível ocorrido mais cedo e já controlado pelo Corpo de Bombeiros, que até há pouco trabalhavam no rescaldo. As pistas lateral e central já foram liberadas, mas o Centro de Operações Rio informa que o trânsito ainda está congestionado a partir de Guadalupe e recomenda aos motoristas que busquem rotas alternativas. No elevado do Joá, um ônibus enguiçado no sentido São Conrado deixa o trânsito lento desde a Avenida Ministro Ivan Lins.
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0: Agora 4:21.
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0: Player Baby Come Back, Zé Cabaleiro, Proibida Pra Mim, ainda Gloria Estefan, Don't Wanna Lose You, Bryan Adams, Heaven, JBFM 4:37.
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0: São 4:39.
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0: para fechar essa hora, Suzane Vega, Luca. Agora faltam 3 minutos para as 5.
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5: Cinco horas, segunda-feira, 18 de maio. O Painel JB, segunda edição, traz hoje os seguintes destaques. Lula acena Donald Trump com parceria para explorar terras raras e minerais críticos. Governo já admite inflação no teto da meta, mas mantém estimativa de crescimento do PIB. Receita Federal fecha dois shoppings populares de São Paulo em mega operação. Ancelotti anuncia lista definitiva de convocados para a Copa do Mundo de 2026. O Painel JB, segunda edição, começa agora.
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5: A repórter Ana Rodrigues abre o painel com as informações do tempo e do trânsito. Boa tarde, Ana.
8: Boa tarde, Christian. Boa tarde, ouvintes da JBFM. A previsão para hoje à noite é de céu nublado encoberto, com chuva fraca a moderada em pontos isolados. Ventos fracos a moderados, temperatura estável. Máxima para as próximas horas de 24 graus. E vamos às notícias do trânsito. A Avenida Brasil está com a pista lateral parcialmente liberada no sentido Zona Oeste, na altura da Avenida Pastor Martin Luther King Jr. Os bombeiros seguem atuando na pista central, onde mais cedo um caminhão-tanque pegou fogo. A Sete Rio atua no local. Também foi liberada a calha do BRT nos dois sentidos. O trânsito está com retenções no sentido Zona Oeste, desde a estação BRT Lobo Júnior. A Avenida Ayrton Senna, em direção à linha amarela, apresenta retenções entre a Cidade das Artes até a altura do Shopping Via Parque. No trecho do Uptown, trânsito intenso. Já no sentido Orla, a Avenida Ayrton Senna está com boa movimentação ao longo da via. Ponte com lentidão da descida do vão central ao pedágio. O tempo de travessia para Niterói é de 16 minutos. No sentido Rio, boa movimentação. Ana Rodrigues para JBFM.
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1: O presidente Luiz Inácio Lula da Silva afirmou hoje que o Brasil precisa acelerar o mapeamento e a exploração de terras raras e minerais críticos. Ao comentar a disputa comercial e tecnológica no cenário internacional, Lula disse esperar que o presidente dos Estados Unidos, Donald Trump, pare de brigar com o líder chinês Xi Jinping e passe a se associar ao Brasil em projetos ligados ao setor. Lula também reforçou que o país está aberto a outras parcerias internacionais e citou diferentes nações, ressaltando sempre que o Brasil não abre mão da soberania sobre suas riquezas minerais. O presidente participou hoje da entrega de novas linhas do acelerador de partículas Sirius em Campinas. JBFM 512.
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0: Sunrise, Guilherme Arantes, Coisas do Brasil. JBFM, agora 5h20.
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0: A gente perdeu o contato com a Ana Rodrigues, que volta já já com as informações do trânsito.
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2: Na linha vermelha, no sentido Baixada, retenções desde o Caju até o Galeão. No sentido centro, trânsito lento no acesso à linha amarela e também entre a Maré e o Caju. Mesmo assim, a linha vermelha ainda é a melhor opção de rota alternativa por conta de uma interdição na Avenida Brasil causada por um caminhão que pegou fogo no sentido Zona Oeste. A linha amarela, no sentido Barra, está com trânsito lento do acesso à linha vermelha à saída 6, Maria da Graça. No sentido Fundão, trânsito bom. Túnel Rebouças com movimentação mais intensa no sentido Zona Norte. Trânsito fluindo bem em direção à Zona Sul. Ana Rodrigues para JBFM.
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3: O governador em exercício do Rio, Ricardo Couto, autorizou a Secretaria de Fazenda a promover uma profunda reestruturação nos quadros da Receita Estadual. A medida foi vista como um desdobramento da operação da Polícia Federal, que na última sexta-feira apontou um esquema de favorecimento à refinaria Refit durante a gestão anterior. Foram anunciadas cerca de 40 exonerações em diversas funções de comando na área, incluindo superintendências, auditorias fiscais especializadas e regionais. JBFM, agora 5h24.
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1: Aposentados, pensionistas e outros beneficiários do INSS que precisam regularizar a prova de vida começaram a receber notificações pelo WhatsApp. O aviso é destinado apenas às pessoas que não tiveram dados recentes localizados pelos sistemas automáticos do governo. A mensagem é enviada pela conta oficial Governo do Brasil, identificada com selo azul de verificação, e também aparece na caixa postal do aplicativo gov.br. A prova de vida é um procedimento para confirmar que o beneficiário continua vivo e, assim, evitar fraudes e pagamentos indevidos. JBFM, são 5h33.
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0: Ice House, No Promises, Djavan com Eu Te Devoro e ainda John Legend, All of Me. JBFM 5:43.
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2: A pista lateral da Avenida Brasil foi totalmente liberada no sentido Zona Oeste, na altura da Avenida Pastor Martin Luther King Jr. Já a pista central segue interditada no sentido Zona Oeste para o trabalho da Conlurb e do Corpo de Bombeiros. Mais cedo, um caminhão-tanque pegou fogo na via. O trânsito está com retenção no sentido Zona Oeste da Brasil desde a estação do BRT Rubens Vaz. No sentido centro, pistas lateral e central liberadas, assim como nos dois sentidos da calha do BRT. Na Taquara, uma faixa da estrada Marechal Miguel Salazar Mendes de Moraes está interditada no sentido Estrada dos Bandeirantes, na altura da Avenida Antonieta Campos da Paz, devido a um caminhão enguiçado. A Sete Rio foi acionada para o local e o trânsito apresenta lentidão a partir da Rua Pintor Leandro Joaquim. A Avenida Presidente Vargas, no centro, em direção à Praça da Bandeira e à Avenida Francisco Bicalho, está com lentidão nas pistas central e lateral, desde a altura da Avenida Passos até a Cidade Nova. Já no sentido Candelária, boa movimentação. Ana Rodrigues para JBFM.
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0: A Espanha terá um importante desfalque para a Copa do Mundo de 2026. O meia-atacante Fermín López, joia do Barcelona, teve confirmada uma fratura no quinto metatarso do pé direito e vai precisar de uma cirurgia. O jovem de 23 anos se machucou no jogo de domingo, em que o Barcelona venceu o Betis por 3-1 pela 37ª rodada de La Liga. A imprensa espanhola publicou que Fermín López deve ficar afastado por cerca de 2 meses. Ele disputou 48 jogos pelo Barcelona nesta temporada, marcou 13 gols e deu 17 assistências. JBFM 5:47.
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1: A Justiça do Rio negou o pedido de liminar da defesa de Jairo Souza Santos Júnior, o Jairinho, para suspender o júri marcado para 25 de maio no processo sobre a morte do menino Henry Borel. A criança de 4 anos morreu em 2021 com sinais de agressão no apartamento onde vivia, na Barra da Tijuca, zona sudoeste do Rio. Jairinho é acusado pela morte do menino, junto com a ex-mulher Monique Medeiros. Em março, os advogados do ex-vereador abandonaram o plenário, numa tentativa de forçar o adiamento da sessão. Monique chegou a ter a prisão revogada, mas voltou a ser detida após decisão do Supremo Tribunal Federal. JBFM, faltam 5 para as 6.
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0: Esse é o Toto com África, antes Skank, Balada do Amor Inabalável e The Weeknd Over Now, JBFM 6 e 4 no Rio.
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2: Na Barra da Tijuca, a Avenida Ministro Ivan Lins está com boa movimentação, tanto no sentido Recreio quanto em direção a São Conrado. A Avenida Armando Lombardi apresenta movimentação intensa e pontos de retenção na altura da estação BRT Jardim Oceânico, no sentido Recreio. A Avenida das Américas, com movimentação intensa, desde o Mocelim até o Barra Shopping. Na altura da Cidade das Artes, o trânsito está com retenções. A movimentação volta a ficar intensa na altura da Avenida Salvador Allende. No sentido São Conrado, a Avenida das Américas apresenta boa movimentação. Na Avenida Brasil, uma carreta enguiçada no sentido Zona Oeste ocupa uma faixa da pista central da via, na altura de Irajá. A Sete Rios já está atuando no local e o trânsito está congestionado desde o Caju. Lembrando que a pista central da Avenida Brasil permanece interditada no sentido Zona Oeste, na altura de Coelho Neto, por conta de um caminhão tanque que pegou fogo mais cedo na via. Ana Rodrigues para JBFM.
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0: O Ministério da Fazenda elevou de 3,7% para 4,5% a projeção de inflação em 2026, levando as estimativas oficiais ao limite máximo da meta do Conselho Monetário Nacional. A revisão consta no boletim macrofiscal divulgado hoje pela Secretaria de Política Econômica e reflete os impactos da guerra no Oriente Médio nos preços internacionais do petróleo. A estimativa para o crescimento do PIB foi mantida em 2,3% neste ano e em 2,6% em 2027.
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0: O dólar baixou 1,37% e fechou a R$ 4,99 para venda. O euro foi negociado a R$ 5,82, desvalorizado em 1,1%. A Bovespa encerrou o pregão com queda de 0,17%, aos 176.975 pontos. JBFM 6 e 9.
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1: Os Estados Unidos rejeitaram hoje uma proposta do Irã para o fim da guerra no Oriente Médio, informou o site de notícias americano Axios, citando fontes do governo Donald Trump. Mais cedo, Teherã entregou aos Estados Unidos, através do mediador Paquistão, uma nova proposta com mudanças no texto original apresentado por Washington. Segundo o portal Axios, a Casa Branca considerou que a nova proposta não representa uma melhoria significativa e é insuficiente para um acordo definitivo de paz. O governo iraniano não divulgou os pontos da nova proposta. As fontes de Teherã disseram à agência Reuters que o texto propõe, entre outros pontos, o fim permanente da guerra e o levantamento das sanções dos Estados Unidos ao Irã. JBFM, 6:19 no Rio.
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0: Dire Straits, So Far Away. Antes, Adriana Calcanhoto, Mulher Sem Razão. JBFM, 6:26.
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2: Na Zona Norte, a Avenida Rei Pelé, no trecho com a Avenida Professor Manuel de Abreu, está com tráfego intenso e pontos de retenção em direção ao Meier. Na Praça da Bandeira, o trânsito está fluindo bem. Trevo das Forças Armadas com tráfego intenso. Na Estrada do Galeão, na altura da base aérea da ilha, os motoristas encontram boas condições. Linha vermelha em direção à Baixada, com trânsito intenso e pontos de retenção, desde São Cristóvão até a rodovia Washington Luiz. No sentido centro, retenções no acesso à linha amarela. Ana Rodrigues para JBFM.
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3: Olá, amigos da JBFM. O técnico Carlo Ancelotti terminou com o mistério. Neymar está convocado. Vamos à lista: os goleiros Alisson, Ederson e Everton. Jogadores de defesa: Alexandro, Bremer, Danilo, Douglas Santos, Gabriel Magalhães, Ibanhas, Léo Pereira, Marquinhos e Wesley. Thiago Silva ficou de fora. Jogadores de meio campo: Bruno Guimarães, Casimiro, Danilo do Botafogo, Fabinho e Lucas Paquetá do Flamengo. Para o ataque: Endrick, Gabriel Martinelli, Igor Thiago, Luiz Henrique, Matheus Cunha, Neymar, Rafinha, Rayan e Vinícius Júnior. Essa é a lista dos jogadores convocados para a Copa do Mundo de 2026, que você vai acompanhar aqui na JBFM. Eu sou o Fábio Azevedo e falo direto do Museu do Amanhã, onde o técnico Carlo Ancelotti anunciou os 26 convocados para a seleção brasileira.
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1: O Detran inaugurou hoje em Rio das Ostras o posto de vistoria de veículos de número 50 no estado do Rio. A abertura da unidade era uma reivindicação dos moradores da cidade, que agora não vão mais precisar se deslocar até municípios vizinhos para serviços como emplacamento, transferência de propriedade e outros. O novo posto tem 4 linhas de vistoria que permitem a inspeção simultânea de veículos leves e de grande porte. A unidade fica na rua Campo de Anchova, número 2, no bairro Atlântica. Esse endereço já funcionavam serviços de identificação civil e habilitação, além de uma unidade do Serviço Auxiliar de Trânsito para atendimentos que não demandam vistoria. JBFM 6:38.
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0: Rod Stewart, Forever Young, Paulo Miklos, Sal da Terra e ainda Jason Mraz e Kobe Calei, Lucky, JBFM 6:46.
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2: Na Zona Sul, a Avenida Borges de Medeiros está com movimentação intensa nas duas direções na altura do Parque dos Patins. Avenida Epitácio Pessoa também apresentando movimentação intensa, principalmente no sentido túnel Rebouças, na altura da Rua Carvalho Azevedo. Autoestrada Lagoa Barra com boa movimentação no trecho próximo ao Shopping Fashion Mall. A Avenida Brasil, em direção à Zona Oeste, segue congestionada desde o Caju até Coelho Neto. No sentido centro, há retenções na altura da Maré. A pista central da Avenida Brasil está interditada na altura de Coelho Neto desde cedo em função de um incêndio em um caminhão-tanque de combustível no sentido Zona Oeste. Ana Rodrigues para JBFM.
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0: 2 tradicionais centros comerciais do Brás, na região central de São Paulo, foram fechados hoje em uma mega operação da Receita Federal contra a venda de produtos falsificados ligados à Copa do Mundo de 2026. O Shopping 25 Brás e o Shopping Instant, que reúnem cerca de 2.000 lojas, vão permanecer fechados por pelo menos 2 semanas, enquanto auditores fazem uma fiscalização detalhada das mercadorias. A Receita Federal informou que o foco da operação é verificar produtos sem comprovação fiscal, incluindo camisas falsificadas de seleções participantes da Copa do Mundo. JBFM, faltam 10 para as 7.
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1: Um júri dos Estados Unidos decidiu hoje contra Elon Musk no processo em que o bilionário acusava a OpenAI, dona do chat GPT, de ter afastado de sua missão original. O julgamento começou em 28 de abril e foi visto como um momento importante para o futuro da OpenAI e da inteligência artificial de forma geral, especialmente no debate sobre como essa tecnologia deve ser usada e quem deve lucrar com ela. O veredito foi anunciado após 11 dias de depoimentos e debates no tribunal, marcados por questionamentos sobre a credibilidade tanto de Musk quanto de Sam Altman, dono da OpenAI. Os dois lados se acusaram mutuamente de priorizar interesses financeiros em vez do benefício público. JBFM 6:58.
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0: Talk Talk, It's My Life, Lulu Santos avisa aos navegantes e ainda Adele, Water Under the Bridge. JBFM 7 e 6, boa noite pra você.
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2: Na zona portuária, o tráfego está fluindo bem na Avenida Rodrigues Alves, nos dois sentidos. A Avenida Francisco Bicalho tem movimentação intensa em direção à Avenida Brasil. Na Taquara, a Avenida Nelson Cardoso apresenta lentidão desde a estação BRT Araci Cabral, no sentido Estrada dos Bandeirantes. Em direção ao tanque, o trânsito não apresenta retenções na Nelson Cardoso. A Estrada dos Bandeirantes está com trânsito intenso desde o terminal BRT Taquara até a MERC, no sentido Recreio. Em direção a Taquara, trânsito com boas condições. Ana Rodrigues para JBFM.
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0: Entidades que representam juízes pediram ao Supremo Tribunal Federal que se comprometa a encaminhar ao Congresso projeto para reajustar o teto do funcionalismo e que flexibilize os limites para o pagamento dos chamados penduricalhos. Segundo a Associação dos Juízes Federais do Brasil, durante o julgamento do STF que limitou o valor dos penduricalhos no Judiciário e no Ministério Público, ministros reconheceram a defasagem no valor do teto salarial dos integrantes da corte, atualmente em R$ 46.300. De acordo com apurações da Comissão Técnica de Assessoramento aos Três Poderes da República, a correção pelo IPCA elevaria o teto para R$ 71.500. JBFM 710.
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1: A cinebiografia de Michael Jackson já arrecadou 700 milhões de dólares ao redor do mundo, cerca de 3 bilhões e meio de reais, e se tornou a segunda maior bilheteria do ano. O longa Michael perde apenas para Super Mario Galaxy, que faturou 964 milhões de dólares, quase 5 bilhões de reais. Na última semana, o filme sobre a vida do rei do pop já havia ultrapassado toda a arrecadação de Bohemian Rhapsody, sobre a banda inglesa Queen, até então a cinebiografia musical de maior bilheteria da história dos Estados Unidos. JBFM 718 no Rio.
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0: Madonna, La Isla Bonita, Beto Guedes, O Sal da Terra e James Morrison, You Give Me Something, JBFM, no Rio, 7h25.
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2: A linha amarela está com movimentação intensa tanto no sentido Fundão quanto no sentido Barra da Tijuca neste momento. O trânsito na Zona Sul está fluindo bem na Rua Pinheiro Machado, com movimentação intensa na altura da Rua Carlos de Campos. Já na Praia de Botafogo, no trecho com a Rua Visconde de Ouro Preto, boas condições. O túnel Santa Bárbara apresenta movimentação intensa tanto em direção a Laranjeiras quanto no sentido Santo Cristo. Ana Rodrigues para JBFM.
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0: O ministro Flávio Dino, do Supremo Tribunal Federal, pediu que as empresas promovam campanhas de educação cívica para os funcionários em prol de uma convivência pacífica no ano eleitoral. A manifestação de Flávio Dino se dá após uma funcionária de uma empresa aérea afirmar que seria melhor matar do que xingar o ministro do STF. Segundo Dino, a afirmação contra ele ocorreu quando a mulher viu um cartão de embarque em seu nome. O ministro viu, no caso, contaminação por ódio em razão de sua atuação como integrante do Supremo. JBFM, 7h29.
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1: O acesso às arenas do Parque Olímpico na Barra da Tijuca será batizado de Boulevard Rubem Medina, em homenagem ao empresário e ex-deputado federal que morreu na última quinta-feira. A decisão foi anunciada pelo prefeito Eduardo Cavalieri. Segundo o prefeito, Rubem ajudou a projetar a cidade para o Brasil e o mundo, transformando o Rio em palco de grandes eventos. Rubem Medina era irmão de Roberto Medina, criador do festival Rock in Rio. Rubem tinha 83 anos e atuou tanto na vida pública quanto na empresarial. JBFM 739.
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0: Ouvimos Foreigner, Waiting for a Girl Like You, Daniel Powter, Bad Day e Ana Carolina, Quem de Nós Dois? JBFM 747.
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2: Na Zona Sul, a Avenida Padre Leonel Franca da Gávea está com trânsito lento desde a Lagoa até o acesso ao túnel acústico no sentido Barra. Em direção à Lagoa, o trânsito segue intenso. A Avenida Borges de Medeiros apresenta trânsito intenso no acesso ao viaduto San Hilaire no sentido túnel Rebouças. Em direção à Gávea, trânsito fluindo bem. Avenida Epitácio Pessoa, com boas condições nas duas direções. O viaduto San Hilaire, de acesso e saída do túnel Rebouças, está com trânsito intenso no sentido centro e no sentido Lagoa, sem retenções. Ponte Rio-Niterói, com boa movimentação e tempo de travessia de 13 minutos, tanto no sentido Rio quanto na direção Niterói. Ana Rodrigues para JBFM.
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0: Dois atiradores abriram fogo e mataram três pessoas dentro do Centro Islâmico de San Diego, na Califórnia, e também acabaram morrendo, aparentemente tirando a própria vida, segundo as autoridades locais. A polícia acredita que a ação foi um crime de ódio. As vítimas eram três homens adultos, incluindo um segurança que trabalhava no centro islâmico. Os atiradores tinham 17 e 19 anos. A polícia deu poucos detalhes sobre a dinâmica do ataque. JBFM, faltam 9 para as 8.
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1: O velório de Noca da Portela vai ser na quadra da Portela em Madureira, nesta terça-feira, das 8 da manhã às 2 da tarde. Em postagem no perfil de Noca no Instagram, a família informou que, atendendo a um pedido dele, o corpo do cantor e compositor será cremado no cemitério do Caju. O horário previsto é 4 da tarde. Oswaldo Alves Pereira, o Noca da Portela, morreu no domingo aos 93 anos, em decorrência de uma pneumonia.
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1: O Instituto Nacional de Meteorologia prevê para amanhã uma terça-feira com muitas nuvens e tempo sujeito a chuvas e trovoadas isoladas. A temperatura

0: isoladas. A temperatura deve variar entre a mínima de 19 e a máxima de 24 graus. JBFM, 8 horas no Rio.
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0: Roy Orbison, You Got It, Kid Abelha, Nada Sei e ainda Luke Combs, Fast Car. 8 e 7 no Rio, painel JB, segunda edição, termina por aqui, depois de ter levado a você os seguintes destaques. Neymar é convocado e vai disputar sua quarta Copa do Mundo. Craque do Santos está na lista definitiva, divulgada hoje pelo técnico Carlo Ancelotti, da Seleção Brasileira. Lula acena Donald Trump com parceria para explorar terras raras e minerais críticos. O governo já admite inflação no teto da meta de 4,5% em 2026, mas mantém estimativa de crescimento do PIB em 2,3%. Receita Federal fecha Shopping 25 Brás e Shopping Stunt em São Paulo em mega operação da Receita Federal contra a venda de produtos falsificados ligados à Copa do Mundo. O painel JB segunda edição volta amanhã a partir das 5 da tarde e você ainda pode ouvir as notícias do programa de hoje acessando o podcast do painel no nosso site jb.fm ou canal jb.fm/whatsapp. E não esqueça de baixar também o nosso aplicativo.
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0: America, You Can Do Magic. A sequência ainda teve Rick Astley, Never Gonna Stop, Marisa Monte, O Que Me Importa. 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JBFM, 8h26 no Rio. A Avenida Brasil tem trânsito lento no sentido Zona Oeste, na altura de Irajá. Há reflexos no viaduto do gasômetro e na Avenida Francisco Bicalho. O Centro de Operações Rio informa que a pista central continua interditada num trecho em Coelho Neto, devido a um incêndio de uma carreta de combustível ocorrido no começo da tarde no sentido Zona Oeste. No sentido centro, o trânsito apresenta boas condições. 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
0: 8h27.
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0: James Blunt, Same Mistake, Vanessa da Mata e Ben Harper, boa sorte, good luck, JBFM 8:41.
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0: Ouvimos Bruno Mars com When I Was Your Man, Barbara Streisand e Barry Gibb, Guilty, JBFM 8:53.
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0: 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O técnico Carlo Ancelotti abriu espaço para a juventude na seleção brasileira ao incluir na lista dos 26 convocados para a Copa de 2026 os atacantes Rayan e Endrick. Os dois têm 19 anos e são os mais jovens chamados para defender o Brasil em uma Copa desde Ronaldo Fenômeno, campeão em 1994, aos 17 anos. Rayan teve ascensão meteórica, foi revelado pelo Vasco e hoje brilha no Bournemouth da Inglaterra. Ele estreou na seleção na última data FIFA antes da convocação final em março. O atacante vai à Copa depois de atuar apenas 15 minutos pelo Brasil, nos minutos finais da vitória por 3-1 sobre a Croácia. Endrick, por sua vez, já disputou 15 jogos e marcou 3 gols com a amarelinha. Não custa lembrar que Neymar também está na lista e vai disputar sua quarta Copa do Mundo. Há 11 dias do fim do prazo para acertar as contas com o Leão do Imposto de Renda, 40,3% dos contribuintes ainda não haviam entregado as declarações até às 7 da noite de hoje. A Receita Federal recebeu até esse horário pouco mais de 26.262.000 declarações do Imposto de Renda de Pessoa Física 2026, ano base 2025. O número equivale a 59,7% do total previsto para este ano, que é de 44 milhões de declarações.

0: declarações. Quem não enviar a declaração até 29 de maio pagará multa de R$ 165,74 ou 1% do imposto devido, prevalecendo o maior valor. Próximo informativo às 10 horas. Outras notícias também no nosso site. jb.fm.
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